0: The Brazilian Amazon rainforest is one of nature's greatest sanctuaries. 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Famous for its biodiversity, achieving sustainability in this region has become a major task and a race against time.
1: Hoje eu tenho um sonho que é colaborar com o projeto do reflorestamento em escala global. Se as árvores são cortadas numa velocidade de máquina, então nós precisamos plantar numa velocidade igual ou próximo disso. Aí surgiu um novo nome, que é Forest Bot, que é o robô que planta floresta.

0: Meu nome é Marcelo Guimarães, eu tenho 55 anos, sou programador há 38 anos e empreendedor a vida toda. Primeira construção que nós fizemos a partir dos desenhos que eu fiz em 2016. Ela é uma máquina que usa um sistema de roda de plantio, sistema circular. Dessa máquina, nós evoluímos o projeto e a gente, então, projetou e desenvolveu, construiu essa máquina aqui. Começou a ser construída em 2019, ela ainda utiliza o sistema circular de plantio. Então chegamos à terceira versão da máquina. Na verdade, foi o primeiro desenho que eu fiz. Essa máquina mais sofisticada, então, ela tem um componente eletrônico e de inteligência artificial. Ela faz o mapa do plantio usando o GPS, ela calcula e verifica a qualidade do plantio, ela aduba, planta múltiplas espécies sem parar e foi construída por uma equipe de venezuelanos que tem as competências necessárias para fazer esse tipo de máquina.
1: Guimarães and his team claim this is the fastest tree planting machine on earth, fast enough, he says, to realistically address climate change.
2: Solamente con tecnología involucrada, máquinas como esta que sean capaces de plantar una muda cada 2 segundos o hasta una muda por segundo, así sí se puede cumplir con la reforestación de las áreas dañadas.
0: Eu estou plantando a maior floresta de mogno africano do Brasil. Para isso, nós desenvolvemos muitas técnicas, tanto no viveiro, na produção de mudas e rustificação das mudas, quanto na melhoria do solo e do plantio. Cada muda, cada espécie, em cada região, o preparo é diferente, seja mogno africano ou seja uma espécie nativa. Então, a forma como você cuida dela no viveiro tem que ser diferente.
3: Na casa de germinação, ela fica o primeiro dia com a irrigação normal. No segundo dia, é cortado totalmente a irrigação. Ela fica 24 horas após o terceiro dia, volta a irrigação normalmente. Isso fez com que a nossa germinação chegasse a 94% de sementes germinadas. O objetivo principal dela era plantar em monocultura, mas agora surgiu um outro projeto, que é a nossa agrofloresta.
1: In order to be sustainable, sometimes the key is to be diverse.
0: Quando você coloca várias espécies no mesmo ambiente, você, além de melhorar o solo, você melhora a própria produção de madeira e o crescimento das árvores. Como você pode perceber, a gente tem árvores maiores e mais saudáveis, né, nesse ambiente de agrofloresta, e pesquisas que nós estamos desenvolvendo, estudando a flora e a fauna, a gente já percebe um impacto positivo e um equilíbrio da flora, né, e o retorno da fauna para esse ambiente agroflorestal. O negócio de floresta é um negócio de muitos anos, né? Mas no Brasil tem uma lei muito interessante, que é a lei da reposição florestal. No Brasil, toda árvore que você vai cortar, que alguém pede para cortar, ela precisa ser reposta, ela tem que ser plantada em algum lugar. E esse crédito de reposição florestal nós podemos vender. Então, o nosso negócio, logo que a gente planta floresta, nós podemos vender crédito de reposição florestal. Então, muito antes de produzir madeira, ou fruta, ou semente, ou óleo,

0: negócios, nós já temos uma fonte de riqueza, já temos uma renda. Isso é uma receita que nos ajuda quando a gente planta ou mogno africano ou faz reflorestamento.
1: Illegal logging remains a major challenge to preservation. Machinery must be adapted so replanting can be done in recently deforested areas.
0: Para combater o efeito estufa, nós precisamos plantar muitas árvores. E essas árvores nem sempre serão plantadas em lugares de fácil acesso. Né? Muitas vezes você tem um lugar que já teve uma floresta ali em cima, então que tem muita sujeira, né? Troncos, raízes, etc. E aí você precisa de uma máquina muito mais sofisticada. Nós estamos, nesse momento, criando a quarta versão da máquina de plantar floresta. O principal desafio da nova máquina, além dela conseguir se locomover em ambientes extremamente agressivos, é também identificar em que lugar ela vai conseguir plantar. E aí meu irmão está desenvolvendo um sistema que vai fazer a leitura do terreno, a leitura do solo, para poder determinar se numa determinada posição a máquina vai conseguir plantar sem nenhum obstáculo e se a árvore vai se desenvolver com qualidade, vai conseguir crescer naquele ambiente.

0: Reflorestar com uma espécie única, com monocultura, já está comprovado, porque quem fez e fez grande está perdendo as suas florestas, né? Tem mais de uma iniciativa no mundo de monocultura em larga escala para fazer reflorestamento, plantar árvores para tirar CO2 da atmosfera. E o que está acontecendo com esses grandes plantios na Ásia e na América do Norte? As pragas estão destruindo essas florestas.
1: According to the Amazon Environmental Research Institute, deforestation in the Brazilian Amazon reached a new high record in the first half of 2022. The area destroyed in only 6 months is four times the size of New York City.
0: Quer dizer, a gente precisa de máquinas plantando florestas no mundo inteiro para a gente realmente poder resolver o problema do aquecimento global. A árvore é a solução, o caminho é plantar árvore. E o caminho de plantar árvore em grande escala é a mecanização, são máquinas que plantam floresta.
1: Sustainability is also a big challenge in urban areas. Sao Paulo is one of Latin America's megacities. This is Jardim Angela, one of the largest and most dangerous favelas in Brazil.
2: Na década de 90, o bairro Jardim Ângela foi considerado um dos bairros mais violentos do mundo. Né? Isso considerado pela ONU na época, que é que morria mais pessoas aqui do que nas guerras.
3: A gente começou a pensar de que forma que a gente podia mudar esse lugar, mas sem sair daqui. Porque é engraçado, naquela época as pessoas falavam, ah, eu quero ir embora desse lugar, esse lugar não presta, que aqui é muito violento, aquela coisa toda, mas a gente acreditava que tinha um fundinho de esperança nesse lugar.
1: The Miranda Brothers knew two things, the neighborhood and music. And they decided to use the second one to help the first.
3: A Favela da Paz ele surge através de uma banda, né? Que na época chamava Poesia do Samba. A banda agora chama Poesia Samba Soul, que é uma mescla de tudo daquilo que a gente gosta de fazer musicalmente. Hello, my name is Fabio Miranda.
2: Hi, I'm Claudio. I'm Fabio's brother.
4: Um, dois, três, quatro.
3: Usou para mim, assim, no meu ponto de vista, uma das tecnologias mais avançadas do mundo, que é a música. A gente começou a brincar com a música, começou a bater lata na época, porque a gente era criança, não tinha condições de comprar instrumento. A gente começou a fabricar nossos próprios instrumentos, né? A gente começou a perceber que mesmo com essa brincadeira lúdica, usando esses instrumentos recicláveis, aquela coisa toda, a gente começava a atrair mais crianças.
2: A gente foi chamado para tocar no bairro vizinho, né? E o que acontecia era que o bairro vizinho, esse bairro, a gente não podia atravessar pro bairro vizinho porque havia... É isso, na época chamava gangue, né? Havia uma gangue de lá, outra daqui, a gente não podia atravessar esses lugares. E com a música era a única oportunidade que a gente tinha. Então a gente atravessava esses lugares e a intenção era que a gente fosse tocar lá, mas que não pudesse ter briga, não podia morrer ninguém. Então era a negociação que a gente tinha, não tinha cachê, né? Então quando a gente começou a fazer isso, a música ela começou a atravessar esses espaços. E aí começaram também a vir gente de outros bairros fazer aula de música, a gente começou a dar aula de música aqui.
1: But then, the project took a major step.
2: In 2006,

0: Eu entrei no processo de empreendedorismo, que participou quase um reality, né? Você entra lá e você, no meio de 200 empreendedores, você tem que chegar entre os 10 finalistas e chegar entre os 5.
1: E a nossa ideia era montar um estúdio nesse lugar, naquele lugar mais violento do mundo. E aí ele ficou entre os 10, passou pelo processo todo, e nesse final do concurso, ele não ganhou. Só que nessa história toda, tinha uma pessoa chamada Marcelo Cavalcante, e ele conhecia um jovem que era de uma comunidade lá no sul de Portugal chamada Tamera.
0: Tamera estava precisando de alguém de São Paulo, alguém que estivesse nas periferias, então o Marcelo me indicou para ir para Tamera. E chegando em Tamera, eu vivi nessa ecovila por 3 meses, né? Onde eles são autossustentáveis.
1: O Cláudio ligava para mim e falava: mano, aqui tem uns negócios azul assim, ó. Tipo aqueles ali, que pega energia do sol e faz eletricidade. Isso, ele lá e eu aqui. Cara, tem uma palavra aqui chamada permacultura, cara, que é muito forte. Eles pegam o resto dos alimentos e faz gás. Eu falava: mãe, o Cláudio tá ficando doidão. Quando ele voltou pra cá, ele falou: galera, a gente pode ser muito mais do que uma banda. A gente pode ser, de repente, um projeto maior.
2: And so, Favela de Paz suddenly became something broader, with a historic improvement.
1: A primeira experiência, né, que a gente teve aqui no Favela da Paz foi com a questão da biodigestão. Todo o processo, né, de alimentos que sobram aqui do espaço, ele vem para aqui. Ali a gente tem ali um triturador de pia, não tão convencional aqui no Brasil, mas usado em muitos lugares do mundo, que a ideia é a gente pré-digerir essa matéria orgânica. Todo o resto de alimento concentra energia. Então, quando entra lá dentro, as bactérias vão digerir essa matéria orgânica, simplesmente vão se alimentar desse composto orgânico e aí tem um processo de digestão delas, onde elas produzem o CH4, que é o biogás. Eu vou fazer aqui uma demonstração. Esse é o biogás. Em vez de mandar esse lixo, né, esses resíduos para os aterros, ou contaminar o solo, ou contaminar a água, a gente está produzindo energia limpa totalmente, que a gente usa como gás de cozinha. Tudo aqui está integrado, né? A gente tem a questão dos painéis solares, quando a gente tem a potência do sol a nosso favor, a gente consegue desligar da rede e estar usando a energia gerada pelos painéis. O excedente a gente consegue jogar na rede e isso virar créditos, né, para compensar o uso que a gente tem. A gente chegou a pagar contas no valor de R$ 1.200 e até mês de janeiro a conta veio R$ 19.
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3: 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Antes nos decían, pero ¿cuánto sale eso que está hecho con basura? Como nadie tenía conciencia de todo el proceso que lleva recolectar los descartes, acondicionarlos para poder incorporarlos nuevamente al ciclo productivo.
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3: Hice un clic, ¿no?, en mi vida, porque yo venía de una carrera afuera, trabajando en finanzas, tomando 1000 aviones, huella de carbono, digamos. Y después volví a Argentina y quería hacer algo distinto. 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Entonces ahí entramos, entré también yo para darle, desde mi experiencia de negocios, cómo podíamos hacer para escalar y que realmente tenga impacto. Que tenga impacto los kilos de basura.

0: began, because here, music comes full circle.
1: A gente tem uma iniciativa chamada Pequeninos da 2. É um grupo de percussão, né, que a gente tem criança, né, desde os pequenininhos até adolescentes, que eles trabalham a questão da música como uma ferramenta de transformação social. Então a gente traz a música sempre com uma questão de despertar, né? O que você quer ser?
2: Quero ser da banda do Poesia Samba Soul.
3: Toco timbal, djembe, surdo.
4: E é uma experiência única, né? Porque só sabe quem realmente vem e faz.
1: Então, da Paz, hoje eu falo que é um guarda-chuva de várias possibilidades, né? Eu falo que a gente vai de A a Z, arte, cultura, alimentação, tecnologia.
5: Ser sustentável é ser consciente, né? E mudar comportamento, né, é uma coisa de uma hora para outra, né? Então aqui a gente tem um processo que é do Instituto, que é juntar as pessoas e a gente fazer sempre rodas de conversa e ver de que forma, como que a gente vai cada vez mais tendo consciência daquilo que a gente está vivendo, daquilo que a gente está se alimentando, daquilo que a gente está ouvindo. Esse é o segredo de manter a gente aqui, tá aqui há 35 anos.
0: The transformation of one of São Paulo's most dangerous favelas did not go unnoticed outside Brazil. In 2021, it received big recognition.
1: A gente entrou na COP26 entre os 17 projetos mais sustentáveis do mundo. Essa foi fantástico. A gente tem uma rede de apoiadores, são apoiadores às vezes empresas, pessoas físicas que contribuem realmente para esses projetos poderem acontecer. O Agora da Paz, ele é formado por nesse núcleo de 20 pessoas, todos são voluntários, né? Algumas pessoas moram aqui nessa ecovila urbana. Eu moro aqui. O quintal da minha casa é um laboratório de tecnologias sustentáveis.
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5: Eu com 7 anos eu vi alguém sendo assassinado na minha frente. Até meus 20 e poucos anos eu vi muita gente sendo assassinada na minha frente. Hoje uma criança dessa, você vai conversar com ela, ela nunca viu isso. Então, para mim, isso já é uma mudança muito grande.
1: A mudança, literalmente, foi espaços como esse e outros espaços que foram surgindo aqui, né? De abertura mesmo, para as pessoas poderem ter acesso à cultura, acesso à tecnologia, acesso a um monte de coisa que naquela época era muito complicado e difícil.
7: Escreva cada página do livro da sua vida.
5: Ter um lugar como esse, no meio de uma quebrada, numa favela, onde você vê um sistema de painel solar, onde você vê pessoas doando seu tempo e ter essa oportunidade de ver isso, para mim já é uma esperança muito grande. Eu vivo dentro desse balde de esperança.

0: E a ideia é a gente pré-digerir essa matéria orgânica. Todo o resto de alimento concentra energia, onde elas produzem CH4, que é o biogás.
1: Fulfilling their current needs while securing a better life for the next generation.
2: Solamente con tecnología involucrada, máquinas como esta, así sí se puede cumplir con la reforestación de las áreas dañadas.
1: Sustainable in Latin America. Global Action Initiative. Next.

0: The Brazilian Amazon rainforest is one of nature's greatest sanctuaries. 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Famous for its biodiversity, achieving sustainability in this region has become a major task and a race against time.
1: Hoje eu tenho um sonho que é colaborar com o projeto do reflorestamento em escala global. Se as árvores são cortadas numa velocidade de máquina, então nós precisamos plantar numa velocidade igual ou próximo disso. Aí surgiu um novo nome, que é Forest Bot, que é o robô que planta floresta.

0: Meu nome é Marcelo Guimarães, eu tenho 55 anos, sou programador há 38 anos e empreendedor a vida toda. Primeira construção que nós fizemos a partir dos desenhos que eu fiz em 2016. Ela é uma máquina que usa um sistema de roda de plantio, sistema circular. Dessa máquina, nós evoluímos o projeto e a gente, então, projetou e desenvolveu, construiu essa máquina aqui. Começou a ser construída em 2019, ela ainda utiliza o sistema circular de plantio. Então chegamos à terceira versão da máquina. Na verdade, foi o primeiro desenho que eu fiz. Essa máquina é mais sofisticada, então ela tem um componente eletrônico e de inteligência artificial. Ela faz o mapa do plantio usando o GPS, ela calcula e verifica a qualidade do plantio, ela aduba, planta múltiplas espécies sem parar e foi construída por uma equipe de venezuelanos que tem as competências necessárias para fazer esse tipo de máquina.
1: Guimarães and his team claim this is the fastest tree planting machine on Earth. Fast enough, he says, to realistically address climate change.
2: Solamente con tecnología involucrada, máquinas como esta que sean capaces de plantar una muda cada dos segundos o hasta una muda por segundo, así sí se puede cumplir con la reforestación de las áreas dañadas.
0: Eu estou plantando a maior floresta de mogno africano do Brasil. Para isso, nós desenvolvemos muitas técnicas, tanto no viveiro, na produção de mudas e justificação das mudas, quanto na melhoria do solo e do plantio. Cada muda, cada espécie, em cada região, o preparo é diferente, seja mogno africano ou seja uma espécie nativa. Então, a forma como você cuida dela no viveiro tem que ser diferente.
3: Na casa de germinação,

0: ela fica o primeiro dia com a irrigação normal. No segundo dia, é cortado totalmente a irrigação. Ela fica 24 horas após o terceiro dia, volta a irrigação normalmente. Isso fez com que a nossa germinação chegasse a 94% de sementes germinadas. O objetivo principal dela era plantar em monocultura, mas agora surgiu um outro projeto, que é a nossa agrofloresta.
1: In order to be sustainable, sometimes the key is to be diverse.
2: Quando você coloca várias espécies no mesmo ambiente, você, além de melhorar o solo, você melhora a própria produção de madeira e o crescimento das árvores. Como você pode perceber, a gente tem árvores maiores e mais saudáveis, né, nesse ambiente de agrofloresta, e pesquisas que nós estamos desenvolvendo, estudando a flora e a fauna, a gente já percebe um impacto positivo e um equilíbrio da flora, né, e o retorno da fauna para esse ambiente agroflorestal. O negócio de floresta é um negócio de muitos anos, né? Mas no Brasil tem uma lei muito interessante, que é a lei da reposição florestal. No Brasil, toda árvore que você vai cortar, que alguém pede para cortar, ela precisa ser reposta, ela tem que ser plantada em algum lugar. E esse crédito de reposição florestal nós podemos vender. Então, o nosso negócio, logo que a gente planta floresta, nós podemos vender crédito de reposição florestal. Então, muito antes de produzir madeira, ou fruta, ou semente, ou óleos, nós já temos uma fonte de riqueza, já temos uma renda. Isso é uma receita que nos ajuda quando a gente planta ou mogno africano ou faz reflorestamento.
1: Illegal logging remains a major challenge to preservation. Machinery must be adapted so replanting can be done in recently deforested areas.
2: Para combater o efeito estufa, nós precisamos plantar muitas árvores. E essas árvores nem sempre serão plantadas em lugares de fácil acesso. Né? Muitas vezes você tem um lugar que já teve uma floresta ali em cima, então que tem muita sujeira, né? Troncos, raízes, etc. E aí você precisa de uma máquina muito mais sofisticada. Nós estamos, nesse momento, criando a quarta versão da máquina de plantar floresta. O principal desafio da nova máquina, além dela conseguir se locomover em ambientes extremamente agressivos, é também identificar em que lugar ela vai conseguir plantar. E aí meu irmão está desenvolvendo um sistema que vai fazer a leitura do terreno, a leitura do solo, para poder determinar se numa determinada posição a máquina vai conseguir plantar sem nenhum obstáculo e se a árvore vai se desenvolver com qualidade, vai conseguir crescer naquele ambiente.

0: Reflorestar como uma espécie única, como monocultura, já está comprovado, porque quem fez e fez grande está perdendo as suas florestas, né? Tem mais de uma iniciativa no mundo de monocultura em larga escala para fazer reflorestamento, plantar árvores para tirar CO2 da atmosfera. E o que está acontecendo com esses grandes plantios na Ásia e na América do Norte? As pragas estão destruindo essas florestas.
1: According to the Amazon Environmental Research Institute, deforestation in the Brazilian Amazon reached a new high record in the first half of 2022. The area destroyed in only 6 months is 4 times the size of New York City.
0: A gente precisa de máquinas plantando florestas no mundo inteiro para a gente realmente poder resolver o problema do aquecimento global. Árvore é a solução. O caminho é plantar árvore. E o caminho de plantar árvore em grande escala é a mecanização. São máquinas que plantam floresta.
1: Sustainability is also a big challenge in urban areas. São Paulo is one of Latin America's megacities. This is Jardim Ângela, one of the largest and most dangerous favelas in Brazil.
2: Na década de 90, o bairro Jardim Ângela foi considerado um dos bairros mais violentos do mundo. Né? Isso considerado pela ONU na época, que aqui morria mais pessoas aqui do que nas guerras.
3: A gente começou a pensar de que forma que a gente podia mudar esse lugar, mas sem sair daqui. Porque é engraçado, naquela época as pessoas falavam, ah, eu quero ir embora desse lugar, esse lugar não presta, que aqui é muito violento, aquela coisa toda. Mas a gente acreditava que tinha um fundinho de esperança nesse lugar.

0: The Miranda brothers knew two things, the neighborhood and music, and they decided to use the second one to help the first.
1: A Favela da Paz ele surge através de uma banda, né? Que na época chamava Poesia do Samba. A banda agora chama Poesia Samba Soul, que é uma mescla de tudo daquilo que a gente gosta de fazer musicalmente. Hello, my name is Fábio Miranda.
2: Hi, I'm Claudio. I'm Fábio's brother.
3: Um, dois, três, quatro.
1: Usou pra mim, assim, no meu ponto de vista, uma das tecnologias mais avançadas do mundo, que é a música. A gente começou a brincar com a música, começou a bater lata na época, porque a gente era criança, não tinha condições de comprar instrumento. A gente começou a fabricar nossos próprios instrumentos, né? A gente começou a perceber que mesmo com essa brincadeira lúdica, usando esses instrumentos recicláveis, aquela coisa toda, a gente começava a atrair mais crianças.
2: A gente foi chamado para tocar no bairro vizinho. Né? E o que acontecia era que o bairro vizinho, esse bairro, a gente não podia atravessar pro bairro vizinho, porque havia... É isso, na época chamava gangue, né? Havia uma gangue de lá, outra daqui, a gente não podia atravessar esses lugares. E com a música era a única oportunidade que a gente tinha. Então a gente atravessava esses lugares e a intenção era que a gente fosse tocar lá, mas que não pudesse ter briga, não podia morrer ninguém, então era a negociação que a gente tinha, não tinha cachê, né? Então quando a gente começou a fazer isso, a música ela começou a atravessar esses espaços e aí começaram também a vir gente de outros bairros fazer aula de música, a gente começou a dar aula de música aqui.
0: But then, the project took a major step.
2: Em 2007, eu entrei no processo de empreendedorismo, que participou de uma espécie de quase um reality, né? Você entra lá e você, no meio de 200 empreendedores, você tem que chegar entre os 10 finalistas e chegar entre os 5.
1: E a nossa ideia era montar um estúdio nesse lugar, naquele lugar mais violento do mundo. E aí ele ficou entre os 10, passou pelo processo todo, e nesse final do concurso, ele não ganhou. Só que nessa história toda, tinha uma pessoa chamada Marcelo Cavalcante, e ele conhecia um jovem que era de uma comunidade lá no sul de Portugal chamada Tamera.
2: Tamera estava precisando de alguém de São Paulo, alguém que estivesse nas periferias, então o Marcelo me indicou para ir para Tamera. E chegando em Tamera, eu vivi nessa ecovila por 3 meses, né? Onde eles são autossustentáveis.
1: O Cláudio ligava para mim e falava, mano, aqui tem uns negócios azul assim, ó. Tipo aqueles ali, que pega energia do sol e faz eletricidade. Isso, ele lá e eu aqui. Cara, tem uma palavra aqui chamada permacultura, cara, que é muito forte. Eles pegam o resto dos alimentos e faz gás. Eu falava, mãe, o Cláudio tá ficando doidão. Quando ele voltou pra cá, ele falou, galera, a gente pode ser muito mais do que uma banda. A gente pode ser, de repente, um projeto maior.
0: And so, Favela de Paz suddenly became something broader, with a historic improvement.
1: A primeira experiência, né, que a gente teve aqui no Favela da Paz foi com a questão da biodigestão. Todo o processo, né, de alimentos que sobram aqui do espaço, ele vem para aqui. Ali a gente tem ali um triturador de pia, não tão convencional aqui no Brasil, mas usado em muitos lugares do mundo, que a ideia é a gente pré-digerir essa matéria orgânica. Todo o resto de alimento concentra energia. Então, quando entra lá dentro, as bactérias vão digerir essa matéria orgânica, simplesmente vão se alimentar desse composto orgânico e aí tem um processo de digestão delas, onde elas produzem o CH4, que é o biogás. Eu vou fazer aqui uma demonstração. Esse é o biogás. Em vez de mandar esse lixo, né, esses resíduos para os aterros, ou contaminar o solo, ou contaminar a água, a gente está produzindo energia limpa totalmente e a gente usa como gás de cozinha. Tudo aqui está integrado, né? A gente tem a questão dos painéis solares, quando a gente tem a potência do sol a nosso favor, a gente consegue desligar da rede e estar usando a energia gerada pelos painéis. O excedente a gente consegue jogar na rede e isso virar créditos, né, para compensar o uso que a gente tem. A gente chegou a pagar contas no valor de R$ 1.200 até mês de janeiro, a conta foi R$ 19.
0: To dealing with waste is to use less and recycle more. 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This is what the owners of Dos Puntos D believe.
4: Mi nombre es Anabela Rezanowicz. Soy parte de Dos Puntos D. Cuando empezamos no había la conciencia o el conocimiento.

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0: Back in Sao Paulo, the neighbors at Favela de Paz were so happy with clean energy that they began to treasure something as valuable as sunlight.
4: A gente tem esse respeito muito grande, né, com o uso da água nesse espaço. A gente coleta água desse telhado, né, Depois essa água, ela vem para essas duas cisternas, tem um total de 365 litros cada uma, e essa água ela é bombeada para o banheiro através da energia solar. Uma descarga tem de 6 a 9 litros. Quando a gente dá a descarga, está jogando a água potável, né, para o esgoto. Aí que legal, né? O link das tecnologias. A gente está falando de uma tecnologia ancestral, né, que é a água da chuva, e o tempo está falando da tecnologia 4.0, que a gente está unindo essas tecnologias e criando soluções que a gente pode depois prototipar, testar aqui e espalhar em outros lugares, né? Eu sou até conhecido aqui na Quebrada como o professor Pardal da Quebrada, né? Criar soluções, inventar um monte de coisa. Então a ideia desse espaço é isso, é um espaço de criação coletiva. É um, como se fosse um Fab Lab, né, que tem no mundo inteiro, que trabalha questões de tecnologias abertas.
0: Soon enough, they aim to improve other daily habits, like eating.
5: Hoje vamos fazer uma feijoada vegetariana.
4: E aí foram se surgindo outras iniciativas, o projeto VegeArte, né? E a gente percebeu que as crianças tinham uma resistência muito grande com a alimentação. Ah, eu não gosto de rúcula. Mas você já comeu rúcula? Não, como você vai falar que não gosta de uma coisa que você nunca comeu? E aí a Ellen teve esse start de começar a criar receitas com essas crianças. Deles fazerem, prepararem, e aí botava no potinho e levava pra casa. Olha, mãe, eu fiz um bolo de ricota que não sei o que, não sei o que. Nossa, que legal. E a gente começou a perceber que a gente podia mudar essa questão da alimentação, mas não com aquela coisa, ah, você precisa comer. Não, vamos experimentar.
5: Obrigado por hoje, daqui a pouco a gente vai comer. E salve de palma pra nós mesmo.
6: 1, 2, 3, 4.
0: Then back to where everything began, because here, music comes full circle.
4: A gente tem uma iniciativa chamada Pequeninos da 2. É um grupo de percussão, né, que a gente tem criança, né, desde os pequenininhos até adolescentes, que eles trabalham a questão da música como uma ferramenta de transformação social. Então a gente traz a música sempre com uma questão de despertar, né? O que que você quer ser?
7: Quero ser da banda do Poesia Samba Soul.
8: Toco timbal, djembe, surdo.
9: E é uma experiência única, né? Porque só sabe quem realmente vem e faz.
4: Então, da Paz, hoje eu falo que é um guarda-chuva de várias possibilidades, né? Eu falo que a gente vai de A a Z, arte, cultura, alimentação, tecnologia.
10: Ser sustentável é ser consciente, né? E mudar comportamento não é uma coisa de uma hora para outra, né? Então aqui a gente tem um processo que é do Instituto, que é juntar as pessoas e a gente fazer sempre rodas de conversa e ver de que forma, como que a gente vai cada vez mais tendo consciência daquilo que a gente está vivendo, daquilo que a gente está se alimentando, daquilo que a gente está ouvindo. Esse é o segredo de manter a gente aqui, estar aqui há 35 anos.
0: The transformation of one of São Paulo's most dangerous favelas did not go unnoticed outside Brazil. In 2021, it received big recognition.
4: A gente entrou na COP26 entre os 17 projetos mais sustentáveis do mundo. Essa foi fantástico. A gente tem uma rede de apoiadores, são apoiadores às vezes empresas, pessoas físicas que contribuem realmente para esses projetos poderem acontecer. O Agora da Paz, ele é formado por nesse núcleo de 20 pessoas, todos são voluntários, né? Algumas pessoas moram aqui nessa ecovila urbana. Eu moro aqui. O quintal da minha casa é um laboratório de tecnologias sustentáveis.
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10: Eu com 7 anos eu vi alguém sendo assassinado na minha frente. Até meus 20 e poucos anos eu vi muita gente sendo assassinada na minha frente. Hoje uma criança dessa, você vai conversar com ela, ela nunca viu isso. Então, para mim, isso já é uma mudança muito grande.
4: A mudança, literalmente, foi espaços como esse e outros espaços que foram surgindo aqui, né? De abertura mesmo, para as pessoas poderem ter acesso à cultura, acesso à tecnologia, acesso a um monte de coisa que naquela época era muito complicado e difícil.
12: Escreva cada página do livro da sua vida.
10: Ter um lugar como esse, no meio de uma quebrada, numa favela, onde você vê um sistema de painel solar, onde você vê pessoas doando seu tempo e ter essa oportunidade de ver isso, para mim já é uma esperança muito grande. Eu vivo dentro desse balde de esperança.